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0: 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Você é muito bom para fazer. Ah, sim, já.
1: Pode. 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